0: estúdio 9 e 19, 16 graus.
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1: Boa noite, que seu finalzinho de quarta seja excelente. Aproveite e siga com a melhor programação do seu rádio aqui na...

0: estúdio 10 e 17, 17 graus.
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0: A administração municipal de Cotiporã informou que foi assinado o contrato para a recuperação da Ponte Rio das Antas, que liga Cotiporã a Bento Gonçalves. Os custos da obra serão divididos entre os dois municípios e a empresa responsável deverá iniciar a mobilização nos próximos dias, conforme as condições climáticas e operacionais. A recuperação será realizada em duas etapas. Primeiro, será feito o restabelecimento da estrutura para permitir a liberação do trânsito de veículos leves. Na sequência, a ponte receberá um reforço estrutural de maior porte, buscando ampliar as condições de segurança e resistência. A Prefeitura de Cotiporã informou que seguirá acompanhando os trabalhos e divulgará novas informações sobre o andamento da obra.
1: Estúdio 10 e 41, 16 graus.
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0: estúdio 10:58, 16 graus.
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2: Boa noite, ótima noite de quarta-feira pra você. Seguimos juntos, aqui na Estúdio.

0: estúdio 11 e 20, 16 graus.
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0: estúdio, 6:37, 16 graus.
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0: estúdio, 1:33, 15 graus.
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0: estúdio 2:31, 15 graus.
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0: estúdio, 3 e 28, 15 graus.
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0: estúdio, 4 e 25, 14 graus.
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Muito bom dia, quinta-feira inicia com sol em Veranópolis e região. Promete o aumento das nuvens entre o final da tarde e início da noite e há uma pequena chance de chuvas no decorrer da noite. A temperatura deve chegar aos 26 graus hoje em Veranópolis. Faz calor. A tendência é que a sexta-feira já inicie com muitas nuvens no céu e tem probabilidade de chuvas no decorrer do dia. São esperados até 25 milímetros. A mínima é de 16 e a máxima de 26 graus. Em uma previsão estendida, o final de semana promete ser chuvoso. O sábado tem tempo encoberto e até 40 milímetros de chuvas. A mínima é de 14 e a máxima não deve passar dos 16. No domingo, devemos ter mais um dia chuvoso com até 15 milímetros. A mínima é de 11 e a máxima não deve passar dos 17 em Veranópolis. Eu sou Didio Luzzato com a previsão do tempo para o estúdio. Estúdio 5 e 23, 14 graus.

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0: pequena Beatriz, bebê de Veranópolis, que está internada em uma unidade de terapia intensiva em Santa Maria, segue intubada e recebendo cuidados médicos. Segundo a atualização repassada pela mãe, Luísa Costa, na segunda-feira, 24 de agosto, a criança completava 11 dias de internação. Apesar de o quadro ainda exigir cuidados intensivos, a mãe informou que Beatriz vem apresentando algumas melhoras aos poucos. A família mantém a esperança na recuperação da criança e reforça o pedido para que a comunidade continue unida em uma corrente de oração. Além das mensagens de apoio, os familiares também estão recebendo contribuições financeiras para auxiliar nas despesas durante o período de internação e tratamento. A família agradece todas as orações, compartilhamentos e manifestações de solidariedade recebidas.
1: Estúdio 5 e 41, 14 graus.
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0: estúdios 5 e 56, 14 graus.
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Muito bom dia, quinta-feira inicia com sol em Veranópolis e região. Promete o aumento das nuvens entre o final da tarde e início da noite e há uma pequena chance de chuvas no decorrer da noite. A temperatura deve chegar aos 26 graus hoje em Veranópolis. Faz calor. A tendência é que a sexta-feira já inicie com muitas nuvens no céu e tem probabilidade de chuvas no decorrer do dia. São esperados até 25 milímetros. A mínima é de 16 e a máxima de 26 graus. Em uma previsão estendida, o final de semana promete ser chuvoso. O sábado tem tempo encoberto e até 40 milímetros de chuvas. A mínima é de 14 e a máxima não deve passar dos 16. No domingo, devemos ter mais um dia chuvoso com até 15 milímetros. A mínima é de 11 e a máxima não deve passar dos 17 em Veranópolis. Eu sou Didio Luzzato com a previsão do tempo para o estúdio. Estúdio 6 e 22, 14 graus.

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2: Ótima quinta-feira, obrigado pela sintonia aqui na Estúdio. As melhores músicas do seu rádio estão aqui. Bom dia! 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

0: estúdio 6 e 38, 14 graus.
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0: O Colégio Regina Celli, de Veranópolis, promoveu na segunda-feira, 24 de agosto, e na terça-feira, 25 de agosto, a quarta edição da campanha Regina Compatível. A iniciativa mobilizou a comunidade para doação voluntária de sangue e contou com a participação de diversos doadores ao longo dos dois dias, reforçando a importância de um gesto que pode ajudar a salvar vidas. A campanha surgiu a partir do ato literário do Sarau Branca de Neve, Sangue Bom, unindo educação, literatura e solidariedade. O prefeito Cristiano Valduga Dalpai, o presidente do Legislativo Vanderlei Zanotto, conhecido como Chumbinho, e o delegado Tiago Madalosso Baldin também acompanharam a mobilização. Ao chegar à quarta edição, a campanha reforça a importância da doação de sangue e da participação da comunidade em ações solidárias.
1: Estúdio 6 e 42, 14 graus.

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0: Estúdio 6 e 58, 14 graus.
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2: Muito bom dia, quinta-feira inicia com sol em Veranópolis e região. Promete o aumento das nuvens entre o final da tarde e início da noite e há uma pequena chance de chuvas no decorrer da noite. A temperatura deve chegar aos 26 graus hoje em Veranópolis. Faz calor. A tendência é que a sexta-feira já inicie com muitas nuvens no céu e tem probabilidade de chuvas no decorrer do dia. São esperados até 25 milímetros. A mínima é de 16 e a máxima de 26 graus. Em uma previsão estendida, o final de semana promete ser chuvoso. O sábado tem tempo encoberto e até 40 milímetros de chuvas. A mínima é de 14 e a máxima não deve passar dos 16. No domingo, devemos ter mais um dia chuvoso com até 15 milímetros. A mínima é de 11 e a máxima não deve passar dos 17 em Veranópolis. Eu sou Didio Luzzato com a previsão do tempo para o estúdio.
3: Estúdio 7 e 21, 14 graus.

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0: Gaúcho, 7 e 37, 15 graus.
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0: Músico e comunicador Valdir Anzolin, natural de Veranópolis, recebeu o título de cidadão caxiense em sessão solene realizada na noite de terça-feira, 25 de agosto, na Câmara Municipal de Caxias do Sul. Com mais de 60 anos de carreira, Anzolin construiu uma trajetória marcada pela música e pela valorização das tradições italianas. A homenagem reconheceu a contribuição do artista para a preservação e divulgação da cultura de Caxias do Sul e da Serra Gaúcha. Veranópolis também esteve representada na cerimônia pelo prefeito Cristiano Valduga da Pai, que destacou a participação de Anzolin no resgate da festa La Cucagna. Ao longo de mais de 6 décadas de atividades, o músico estima ter realizado mais de 1000 apresentações em todos os estados brasileiros. Valdir Anzolin vem recebendo diferentes homenagens em reconhecimento à sua trajetória profissional e ao trabalho de preservação das tradições culturais da região.
1: Estúdio 7 e 43, 15 graus.

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0: Estúdio 7 e 58, 15 graus.
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0: Muito bom dia, quinta-feira inicia com sol em Veranópolis e região. Promete o aumento das nuvens entre o final da tarde e início da noite e há uma pequena chance de chuvas no decorrer da noite. A temperatura deve chegar aos 26 graus hoje em Veranópolis. Faz calor. A tendência é que a sexta-feira já inicie com muitas nuvens no céu e tem probabilidade de chuvas no decorrer do dia. São esperados até 25 milímetros. A mínima é de 16 e a máxima de 26 graus. Em uma previsão estendida, o final de semana promete ser chuvoso. O sábado tem tempo encoberto e até 40 milímetros de chuvas. A mínima é de 14 e a máxima não deve passar dos 16. No domingo, devemos ter mais um dia chuvoso com até 15 milímetros. A mínima é de 11 e a máxima não deve passar dos 17 em Veranópolis. Eu sou Didio Luzzato com a previsão do tempo para o estúdio.
1: Estúdio 8 e 21, 17 graus.

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2: 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Seguimos juntos aqui na estúdio, tocando as melhores músicas de todos os tempos. Bom dia!

0: episódio 8 e 38, 17 graus. 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
1: Estúdio 8 e 43, 17 graus. 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

0: estúdio 8 e 59, 18 graus.
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0: Muito bom dia, quinta-feira inicia com sol em Veranópolis e região. Promete o aumento das nuvens entre o final da tarde e início da noite e há uma pequena chance de chuvas no decorrer da noite. A temperatura deve chegar aos 26 graus hoje em Veranópolis. Faz calor. A tendência é que a sexta-feira já inicie com muitas nuvens no céu e tem probabilidade de chuvas no decorrer do dia. São esperados até 25 milímetros. A mínima é de 16 e a máxima de 26 graus. Em uma previsão estendida, o final de semana promete ser chuvoso. O sábado tem tempo encoberto e até 40 milímetros de chuvas. A mínima é de 14 e a máxima não deve passar dos 16. No domingo, devemos ter mais um dia chuvoso com até 15 milímetros. A mínima é de 11 e a máxima não deve passar dos 17 em Veranópolis. Eu sou Didio Luzzato com a previsão do tempo para o estúdio.
1: Estúdio 9 e 23, 19 graus.

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0: áudio 9 e 38, 20 graus.
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0: O Colégio Regina Celli, de Veranópolis, promoveu na segunda-feira, 24 de agosto, e na terça-feira, 25 de agosto, a quarta edição da campanha Regina Compatível. A iniciativa mobilizou a comunidade para doação voluntária de sangue e contou com a participação de diversos doadores ao longo dos dois dias, reforçando a importância de um gesto que pode ajudar a salvar vidas. A campanha surgiu a partir do ato literário do Sarau Branca de Neve, Sangue Bom, unindo educação, literatura e solidariedade. O prefeito Cristiano Valduga Dalpai, o presidente do Legislativo Vanderlei Zanotto, conhecido como Chumbinho, e o delegado Tiago Madalosso Baldin também acompanharam a mobilização. Ao chegar à quarta edição, a campanha reforça a importância da doação de sangue e da participação da comunidade em ações solidárias.
1: Estúdio 9 e 43, 20 graus.

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0: estúdio 10 e 1, 21 graus.
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Muito bom dia, quinta-feira inicia com sol em Veranópolis e região. Promete o aumento das nuvens entre o final da tarde e início da noite e há uma pequena chance de chuvas no decorrer da noite. A temperatura deve chegar aos 26 graus hoje em Veranópolis. Faz calor. A tendência é que a sexta-feira já inicie com muitas nuvens no céu e tem probabilidade de chuvas no decorrer do dia. São esperados até 25 milímetros. A mínima é de 16 e a máxima de 26 graus. Em uma previsão estendida, o final de semana promete ser chuvoso. O sábado tem tempo encoberto e até 40 milímetros de chuvas. A mínima é de 14 e a máxima não deve passar dos 16. No domingo, devemos ter mais um dia chuvoso com até 15 milímetros. A mínima é de 11 e a máxima não deve passar dos 17 em Veranópolis. Eu sou o Didio Luzzato com a previsão do tempo para o estúdio. Estúdio 10 e 21, 22 graus.

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0: A administração municipal de Cotiporã informou que foi assinado o contrato para a recuperação da Ponte Rio das Antas, que liga Cotiporã a Bento Gonçalves. Os custos da obra serão divididos entre os dois municípios e a empresa responsável deverá iniciar a mobilização nos próximos dias, conforme as condições climáticas e operacionais. A recuperação será realizada em duas etapas. Primeiro, será feito o restabelecimento da estrutura para permitir a liberação do trânsito de veículos leves. Na sequência, a ponte receberá um reforço estrutural de maior porte, buscando ampliar as condições de segurança e resistência. A Prefeitura de Cotiporã informou que seguirá acompanhando os trabalhos e divulgará novas informações sobre o andamento da obra.
1: Estúdio 10 e 41, 22 graus.
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0: Excelente manhã de quinta-feira para você. Seguimos juntos aqui na estúdio, tocando as melhores músicas de todos os tempos. Bom dia.

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1: Estúdio 10 e 56, 23 graus.
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0: estúdio 11 e 22, 24 graus.
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0: estúdio, 12:34, 25 graus.
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0: estúdio 1:23 graus.
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0: Rádio 2 e 2, 19 graus.
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0: Estúdio 2 e 22, 18 graus.
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0: Nova Prata se prepara para receber culturas de diferentes partes do mundo durante a 22ª edição do Festival Internacional de Folclore, que acontece de quarta-feira, 2 de setembro, até domingo, 6 de setembro. Durante 5 dias, o município será palco de apresentações artísticas, competições, feiras e atividades de intercâmbio cultural. A programação reunirá mais de 500 bailarinos brasileiros e estrangeiros e contará com 16 grupos, sendo 8 internacionais, 7 locais e o anfitrião Bailado Gaúcho. Um dos principais destaques será o Campeonato Mundial de Danças Folclóricas da FIDAF, competição que tem Nova Prata como única sede nas Américas. Neste ano participarão grupos da Espanha, Macedônia do Norte, Colômbia, Tchequia, Chile, Bulgária, Paraguai e Eslováquia, além da representação brasileira. Durante o dia, haverá apresentações gratuitas, feiras e competições de pares e duetos na Praça da Bandeira, enquanto os espetáculos noturnos serão realizados no ginásio Alcides Tarascone. Os ingressos custam entre R$ 20 e R$ 40, conforme a noite e o setor escolhido, e também haverá opção de ingresso solidário mediante a doação de 1 quilo de alimento não perecível. O festival já foi eleito por 4 anos consecutivos o melhor do mundo pela FIDAF e é considerado um dos principais eventos culturais da Serra Gaúcha.
1: Estúdio 2:43, 18 graus.
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0: estúdio 2:58, 19 graus.
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0: Rádio 3 e 19 graus.
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0: Estúdio 4 e 20, 19 graus.
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0: O Ministério Público do Rio Grande do Sul reuniu na segunda-feira, 24 de agosto, representantes das defesas civis de Veranópolis, Cotiporã, Vila Flores e Fagundes Varela. O encontro, realizado pela Promotoria de Justiça de Veranópolis e conduzido pelo promotor Lúcio Flávio Mioto, teve como objetivo fortalecer a integração regional e aprimorar os planos de contingência para situações de risco e desastres. Entre os temas debatidos estiveram o monitoramento de áreas de risco, sistemas de alerta, obras preventivas, capacitação de voluntários, preparação das escolas e definição de abrigos temporários. Também foram discutidas medidas para proteção de pessoas vulneráveis, atendimento de animais em evacuações e integração com empreendimentos hidrelétricos da região. Entre as alternativas apresentadas está a possibilidade de instalação de um heliponto no aeródromo local, que poderia auxiliar em operações de resgate e outras situações de emergência. Os participantes reforçaram que a atuação conjunta entre municípios e instituições é fundamental para ampliar a prevenção e reduzir os impactos de eventos climáticos extremos sobre a população.
1: Estúdio 4 e 44, 18 graus.
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0: Estúdio 4 e 59, 18 graus.
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0: Estúdio 5 horas, 18 graus. 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
2: 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Seguimos com as melhores músicas do seu rádio aqui na

0: estúdios 5 e 14, 17 graus.
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0: estúdio 6 e 18, 17 graus.
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0: A pequena Beatriz, bebê de Veranópolis, que está internada em uma unidade de terapia intensiva em Santa Maria, segue entubada e recebendo cuidados médicos. Segundo a atualização repassada pela mãe, Luísa Costa, na segunda-feira, 24 de agosto, a criança completava 11 dias de internação. Apesar de o quadro ainda exigir cuidados intensivos, a mãe informou que Beatriz vem apresentando algumas melhoras aos poucos. A família mantém a esperança na recuperação da criança e reforça o pedido para que a comunidade continue unida em uma corrente de oração. Além das mensagens de apoio, os familiares também estão recebendo contribuições financeiras para auxiliar nas despesas durante o período de internação e tratamento. A família agradece todas as orações, compartilhamentos e manifestações de solidariedade recebidas.
1: Estúdio 6 e 42, 17 graus.
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1: Boa noite! Ótima quinta-feira para você! Seguimos com as melhores músicas do seu rádio aqui na Estúdio

0: estúdio 7 e 19, 17 graus. 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

0: Rádio 8 e 1, 17 graus.
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0: estúdio 8 e 19, 17 graus.
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0: A Secretaria Municipal de Desenvolvimento Econômico de Veranópolis está com inscrições abertas para o curso gratuito de Marketing Digital para Iniciantes. 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Mais informações podem ser obtidas pelo telefone 54 99680-3889. 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
1: Estúdio 8 e 44, 17 graus.
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0: Rádio 8 e 58, 17 graus.
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1: Um excelente finalzinho de quinta-feira para você. A Estúdio segue tocando as melhores músicas de todos os tempos e algumas novidades também.